0: Jamara Betalenta, Locatita, essa é pra você, lindona. Tá sextando com a gente, ainda teve Gabriel Diniz com Jennifer. E agora tá chegando ele, Ayrton Lima, com o nosso Giro Esportivo.
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2: O Shakhtar Donetsk, próximo adversário do Crystal Palace na semifinal da Conference League, construiu sua identidade a partir de uma fórmula testada e aprovada ao longo de mais de duas décadas. A solidez defensiva europeia, somada ao talento ofensivo brasileiro. Sem jogar em seu estádio desde os primeiros ataques à Ucrânia em 2024,

0: 2004, o clube se reinventou e mantém viva a tradição de ser uma das principais vitrines do futebol sul-americano para o velho continente. São 12 brasileiros no elenco. Eu sou Ayrton Lima e esse foi o Giro Esportivo, que volta na segunda-feira.
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2: 5:27.
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2: Aracaju segue 27 graus.
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3: 5h31.
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3: Primeiríssimo lugar geral no Ibope. Tamo junto. Com vocês e pra vocês é que a gente faz a melhor baguncinha de todas as sextas-feiras. Obrigado de coração por estarem sempre com a gente. Vamos lá, vamos dar aquela velha olhada no trânsito. É, rapaz, 5 horas, mais 33 minutinhos. Vai que tem alguém dirigindo pelas ruas de Ará e tá precisando de ajuda, não é verdade? Vamos dar uma olhada por aqui, mas na verdade, todas as avenidas daquele jeito, com cara de feriadão, sem grandes ocorrências. Graças a Deus também, nada de registro de acidente nesse momento em nenhuma das ruas de Ará. A gente está dando uma olhada aqui pelo Siqueira Campos, centro da capital, principais avenidas como Augusto Franco, Hermes Fontes, tudo tranquilo, nenhum tipo de engarrafamento. Ah, opa, peraí, chegou o sinalzinho vermelho aqui, sempre tem alguma coisinha, rapaz. Acontecendo alguma coisa ali, onde é isso aqui, pelo amor de Jesus, rapaz, na Rua Estância, tá com trânsito intenso nesse momento. O que é que será que tá acontecendo na Rua Estância? É, velocidade média de apenas 6 km por hora, pode ser que tá tendo alguma festinha, alguma coisa assim, alguém tá atrapalhando o trânsito ali. Mesma situação da Rua Buquim, trânsito intenso nesse momento, são as duas únicas ruas da capital que estão com problema. Opa, apareceu mais uma, só foi falar aqui, velho. Nosso papinho aqui identificou também que na rua Riachão tá com trânsito intenso nesse momento. Na verdade, nessas ruas, muita gente acaba estacionando dos dois lados da via, né? E aí o trânsito pode estar apenas congestionado, mas é um trecho muito pequeno. Ó, na rua Riachão, por exemplo, é somente da rua Laranjeiras, até muito próximo ali daquela praça, Praça Saturnino de Brito, tá? Então naquele trecho ali que vai até aquele cruzamento, quase chegando na rua Estância, tá com trânsito intenso nesse momento. No mais, tá vuvuzela gostosinho, do jeito que a gente gosta de sextar. É o trânsito aqui no nosso sextou que rola no oferecimento de autopeças Macedo, há 45 anos, fornecendo produtos das melhores marcas e credibilidade. 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Ó, essa é massa, desencana, hein? Nike Shortinho, Mandalim, Marvila e Aila.

0: Leonardo, esse daí sabe sextar como ninguém, viu, papai? É o grande Leonardo com sextou. Ainda teve o Gustavo Lima com perrengue. A galera tá daquele jeito, ninguém quer ficar no perrengue não, rapaz. Nessa sexta-feira tá todo mundo querendo a cervejada pra emendar aí o seu feriadão. Hoje é dia 1º de maio, o mês de maio tá só começando. E a gente desejando que esse já tenha começado daquele jeito, já tenha começado pra cima. E que o mês seja o melhor mês de sua vida. E com certeza vai ser. Vamos lá, quem vem que tá por aqui, ó. Quero ganhar a cervejada e a mensagem do Anthony Renan. Anthony Renan tá por aqui. A Caroline Santos do Japãozinho tá aqui. Quero participar da promoção, já tá valendo. A Crislaine Lima do Lamarão tá aqui também. A cervejada, tá daquele jeito. O Matheus Prado tá no Parque São José participando com a gente. O David Alves tá no Lamarão. A Rayane do Coqueirão acaba de chegar na loja aqui também, mandando seu recado. E aí, nega, por onde
1: anda? Boa tarde, Revinho.
0: É nóis.
1: Toca aí, por favor, Liene Show. Tá na 103, tá bom demais. Alegria em primeiro lugar. É a Rayane do Coqueirão.
0: Ui, ela fala toda coisadinha. A Rayane é da nossa, rapaz. Tamo junto, Rayane. A Luana Cauane do João Alves tá por aqui também, querendo participar, dizendo sexto. Tá ouvindo a melhor com a gente. Obrigado, nega. Tamo junto. Quem tá sextando com a gente também é o grande Marcos Freitas da Barra dos Coqueiros.
2: Revinho.
0: Ô, garoto.
2: Sextou com o filho do Piseiro.
0: Filho do Piseiro,
2: Marcos,
0: é.
2: Marcos Freitas da Barra dos Coqueiros. Parabéns pelo dia trabalhador, viu?
0: É, pra nós.
2: Quero ganhar.
0: Boa, garoto.
2: Da Barra dos Coqueiros.
0: Só não vai chamar o filho do Piseiro do filho do Bezerro, igual a minha amiga Andréia, viu, rapaz? Mas tá valendo. Cala aí, cadê o professor Ivan Dávila?
3: Boa tarde, Evinho. Aqui é o professor Ivan do Condomínio Entre Rios e o Fernando Colo. Meu querido, passe uma música das antigas, da Gilza. E eu quero participar dessa cerveja, viu?
0: Tá vendo aí? Rapaz, Adalgisa, até difícil de falar. Adalgisa, a mulher sem coração. Adalgisa joga duro, rapaz. Grande Adalgisa. Adalgisa! E agora falou, já falei, vai ser desse jeito mesmo, hein? Tá tudo certo. O Josemir da Cruz do Santa Maria tá com a gente. A Gerlane Santos do Marcos Fani 2 já mandou até a foto da cerveja. Essa já tá melhor que a gente, viu, gente? Já tá comendo água, ela. Eu não vai ser agora, não, mas vai ser daqui a pouquinho, viu, Gerlane? Papai, daqui a pouco eu chego por aí. Alô, Hortência, tá no Olaria, tá pedindo música do Luanzinho, oferecendo a todos os ouvintes. Bom feriado pra você, lindona. O Flávio Felipe no Fernando Collor e a Irlandei de Passos do Bugio. Tá todo mundo sextando com a gente.

Cobaia, o sucesso da grande Lauana Prado. Ainda teve Dorival Dantas cantando Pode Chorar, um hino do nosso forró. Coisa linda! E a gente vai nessa pegadinha até as 9 no oferecimento de Family Store. 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Ó, vamos tomar só um... Eu tô tomando só um cafezinho, viu, gente? Hoje é só um cafezinho de leve. Daqui a pouco eu volto pra gente continuar sextando com vocês.

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2: 5:57.
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2: 27 graus.
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2: Sergipe alcançou um marco histórico no turismo ao registrar 358 mil passageiros em voos domésticos no primeiro trimestre de 2026, consolidando o melhor desempenho já registrado para o período. Os dados divulgados pela AENA Brasil, administradora do Aeroporto Internacional de Aracaju Santa Maria, revelam um aumento de mais de 7% no acumulado dos três primeiros meses do ano, em comparação ao mesmo período do ano anterior, e refletem um crescimento contínuo no fluxo de viajantes em virtude do trabalho desenvolvido pelo governo de Sergipe, ao promover o turismo como um importante vetor de desenvolvimento econômico e de geração de oportunidades para o estado. Eu sou Ayrton Lima e esse foi o Minuto News, que volta às 7 horas.
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2: Primeiríssimo lugar geral no Ibope. É isso aí, papai, a gente tá grandão, grandão, tamo junto, comandando a bagaça, levando sempre muita alegria em primeiro lugar pra vocês que estão sextando com a gente. Vamos lá pra nossa agenda do sextor. Não sei se meu amigo Igor Ferreira vem hoje ou não, rapaz, a galera do Sergifolia, de vez em quando ele vem, daqui a pouco ele não vem. Alô, Igor, tá ouvindo? Se tiver, manda um sinal de fumaça, lindão. Enquanto é lá, eu vou adiantando a nossa agenda aqui do sextor pra você que quer curtir um final de semana maravilhoso. Ó, gente, tá tendo um festival em Itabaiana, rapaz, é o Itabaiana Festival, né? Brinquedo não, rapaz, tá rolando hoje. A cidade de Itabaiana está em festa. A programação hoje vai contar com shows de Danielzinho Júnior, Aline Souza, Léo Santana e Yasmin Sensação. Tá rolando desde as 5 da tarde lá na Praça de Eventos de Itabaiana. Quer ver outra festa bacana que tá rolando também? É cadê? O Riachuelo, Fulinha. Alô, galera de Riachuelo! Meu amigo Fernando Fashion, Itauã, galera massa lá de Riachuelo, rapaz. Hoje, sexta-feira, tem shows aí com Chico Azevedo, Dudu do Acordeon, Davi Moralzinho, Vitinho Rock, Heitor Costa, Gigi Gueto, Henri Freitas e Gui Lulinha também. Tá começando agora, 18 horas, tem 6 minutos que começou. Vai, então dá tempo de ir pra lá e curtir a valer. São só duas dicas pra começar a agenda do nosso sextor, que segue com muita música e alegria. Sempre em primeiro lugar, vamos sextar. Exagerado somos nós. Bora, Michel Teló. A cunha, pai.

0: Ela falava, te amo, te amo, te amo, depois dizia que não ia se apegar. Esse é o famoso nó, viu, Lulinha? Não ia contar pra você não, viu, Romeu? Mas acho que aí é o famoso Zig. A gente chama de canto de carroçaria, rapaz. É. Ainda teve Denis, tô tranquilão. Com o Xande Avião, tá ali também, cantando Melzinho e Michel Teló, exagerado. É mais uma sequência com música pra gente curtir essa nossa sexta-feira. Que sexta-feira massa, hein? É só o primeiro dia do ano e já começa com feriado. A gente já sabe que esse mês vai ser uma maravilha, né? Vamos lá, dar moral pra galera aqui, dar moral pra gente, porque o alô é gostosinho, gostosinho. E quem tá por cá são os nossos parceiros de sempre, o grande Macaxeira tá em Pedra Branca.
1: Boa tarde, sextou. Quem está falando aqui é o Macaxeira de Pedra Branca, que está ligado nesse programa maravilhoso, entendeu? É, eu gostaria de dar parabéns a Nil de Rosaver, aqui de Pedra Branca, que está fazendo 56 anos.
0: É, beleza.
1: Tá na 103, amanhã. Aí eu abraço também o meu amigo aí, de Laranjeiras, entendeu? Tá na 103, tá bom demais, meu brother. Eu gostaria de também ouvir. Vamos fazer Léo Magalhães.
0: Que homem, vem tá numa zoada da pílula. Pedra Branca ali da entrada pra Riachuelo. Deve estar tendo festa, que Riachuelo tá em festa, viu, meu querido Macaxeira? Tamo junto, achei massa do nome do cara. Como é, rapaz? Dudo e não sei quem da Casa Velha. Que negócio massa da. Valeu, Macaxeira!
2: Fala, Review Gama, meu brother.
0: E aí, meu brother?
2: Miguel Lucival, viu? Tô pela rua de Aracaju.
0: Massa!
2: Quero participar do sextou, papai! Toca aí a musiquinha de Devina Vaz.
0: Boa, tamo junto, é o grande Lucival Batista dirigindo pelas ruas de Ará. A Maria Brás tá lá no Parque Santa Rita em São Cristóvão. Tá participando com a gente. A Nathalie Cristina, do Maria do Carmo, mandou mensagem quando eu fui ver aqui, apagou, mas tá valendo. Tá registrado, você já mandou, tá valendo seu nome aí. Quem tá concorrendo a cervejada também é a Vanessa Lago, a Karen Ferreira e o José Juvenil. Alô, José Juvenil e a galera do Boa Viagem. Tamo junto. Toda essa galera tá concorrendo a nossa cervejada aqui no Sextou. Vai, agora eu vou dançar, viu? A gente se entrega, papai. Sextou. Pega o dois.

Abra a mala e solta o som que é sexta-feira. Rapaz, eu vou confessar que eu tava metendo dança aqui, velho. Fazendo os passinhos do piseiro aí é bom, né? Tchac, tchac, tchac, tchac. Pro lado e pro outro, curtindo o mil do piseiro. Também Guilherme Benuto com Wesley Safadão, Milionário e Natan. A gente se entrega, é o nosso sexto. Vamos nos entregar ao amor, à paz, à felicidade e abraçar esse mês de maio, meu irmão. Como eu digo sempre, vamos viver porque a vida tá passando rápido demais. E por falar em rápido demais, já tem mais uma pausa. É só aquela de dar uma respirada, porque rapaz, eu dancei a pisadinha aqui daquele jeito.

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3: 6h27.
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7: Segue 27 graus.
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2: Estamos de volta com o nosso sextor primeiríssimo lugar do Ibope, papai. Tá pensando que a gente tá mitidinho mesmo, tá valendo. É, rapaz, porque vocês mandam na bagaça, o programa é de vocês, feito por vocês e feito pra vocês também. E agora a gente volta pra dar aquela velha olhada pelo trânsito de Ará e as suas imediações, pra ver o que tá rolando. Trânsito muito tranquilo na capital sergipana, apenas pontos isolados onde você encontra um pouquinho mais de trânsito, geralmente por algum tipo de incidente, né, que não foi reportado pra gente ainda, como por exemplo na rua José Jorge de Siqueira Filho, fica muito próximo ali da prefeitura de Aracaju, tá com o trânsito parado nesse momento, quase na lateral ali no cruzamento na chegada da rua Acre, tá? Pode estar acontecendo alguma coisa que ainda não reportaram no nosso mapa. Mesma situação também de quem tá ali próximo à estrada da Luzia, trânsito intenso ali naquele retorno, muito próximo da avenida Dulce Diniz, velocidade média de apenas 6 km por hora para quem tá passando por ali. 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Vamos lá, vamos ouvir música? Essa é massa, essa música é lançamento nacional. Hoje é blitz nacional desses caras que eu não me canso de dizer. Toda música dos caras é boa. Sabe aquela banda quando você diz assim, lançou uma música, você sabe que ela vai ser massa? Curte aí que eles estão de novo brocado, vai. É grupo Menos é Mais com Champanhe.

Galera, eu queria pedir aqui uma salva de palmas pra todos vocês. Deixa eu beijar pro nosso irmãozinho Michel Teló, que fez essa música juntinho com a gente. A gente fez no intuito de fazer a galera dançar num clima que é mais ou menos assim, ó.

Vou fazer o seguinte. Xará, xará, chega aí, meu parceirinho, vem cá. Vamos colocar a galera pra dançar. Mãozinha pra cima, né? Vem.

0: Parapapá! Eita, sexta-feira animada da calamba, meu irmão. Tô daquele jeito, meu rapaz. Vou mentir não, rapaz. Você tá pensando que é brincadeira que eu fico aqui no estúdio fazendo o quê enquanto as músicas estão rolando? Tô dançando, tô metendo dança aqui, rapaz. Tá pensando o quê? É nós fazer Parapapá é Sorriso Maroto. Ainda teve Fala Mansa com Big Up, Sou Marinheiro Só. E Grupo Menos é Mais com o lançamento nacional Champanhe. Vamos lá. A Vilma do Santo Antônio mandou mensagem aqui pra gente. Boa noite pra você, querida. Tamo junto. Bom trabalho. Amém. Boa noite. A Jaqueline, além do Ribeiro, do Lorival Batista. Que a nossa noite seja tranquila e com muita paz. E seu despertar com lindos sorrisos de gratidão. É um filósofo, rapaz. A Elinete Bispo do São Conrado tá por aqui querendo participar da cervejada. O José Renato no centro também, rapaz, tá aqui também. Cadê ele? Aqui é com o filho do Piseiro. Pois é, meu irmão, filho do Piseiro tá grandão, viu? Quem quer ganhar a cervejada também é a Flávia do Conjunto Urbano Franco, a Gilvanete do Santos do São Conrado e a Leide. Chegou por aqui, é o nome de Leide. Fala, Leide!
1: Bom dia a todos da C3FM. Aqui é Leide do Barro de Afonzinho. Já comecei a tomar um e já quero
0: ganhar essa cervejada.
1: Tá na 103, tá bom demais. E quero ver qualquer uma música de Raça Negra.
0: Aê, Leide, você matou a pau, já tá comendo água, você é sabida demais, né, velho? Cadê a Simone?
2: Aqui é Simone da Pondasco, quero ganhar essa caixinha de cerveja. Passa pra mim aí, o filho do Piseiro.
0: É
2: Simone da Ponta da Asa, cunha de Andréia.
0: Muito bom, minha querida, terra de Andréia. Pois é, a Marta Risadinha tá por aqui no Maxwell 2 também fazendo o quê? Dando risada, Marta, brincadeira, pá. Marta Risadinha com a gente, boa noite. O José também do Bairro América, motorista de aplicativo, tá participando. Além do Lancivaldo Souza, é o popular santista, lá aqui também próximo do Japãozinho. E a Tamara Cabral, todo mundo sextando com a gente.
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0: Ó, essa é pra comer água agora, hein?

0: É uma música atrás da outra.
1: Matheus Fernandes.
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Ô, bebê, me atende. É Matheus Fernandes com Dilcinho. Ainda teve Eduardinho dos teclados com Mesmice, Thierry e Marília Mendonça com Hackearam-me. Vamos lá, vamos pra uma breve pausa. É só o tempo da gente dar aquela espreguiçada. Tomar uma vinha pra recobrar o fôlego e voltar a meter muita dança e se divertir a valer aqui no nosso sextou, que rola até às 9, no oferecimento de Family Store. 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
2: 6h56.
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2: Em Aracaju, 28 graus.
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7: O YouTube começou a testar um novo recurso com IA na busca. É possível transformar a caixa de pesquisa em chatbot e fazer perguntas mais específicas para encontrar um vídeo certo ou uma informação específica. No lugar de pular direto para a lista de vídeos, o Ask YouTube, pergunte ao YouTube em tradução livre, cria um resumo de texto para responder a pergunta original com base em publicações na plataforma. O app cria atalhos para os trechos dos vídeos que possuem as informações em destaque, além de recomendar outros canais. Eu sou Ayrton Lima e esse foi o Minuto News, que estará de volta às 8 horas.
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2: Estamos de volta, precisamente 7 horas, mais um minutinho, e a gente continua por cá do jeito que vocês gostam e que a gente se diverte pra valer fazendo esse programa massa que é o nosso sextor. Eu vou nessa pegadinha até as 9, neném. Vamos lá então, falar da nossa agenda, rapaz. Muita coisa legal acontecendo esse final de semana na capital sergipana. Por exemplo, no Clash Pub, ali na rua Euclides Paz Mendonça, no bairro 13 de julho, amanhã, tem um evento bacana, rapaz, que vai contar com o grande Felipe Dilon. Quem aí lembra do Felipe Dilon, rapaz? Felipe Dilon ficou gordinho, coisadinho, mas ainda canta muito o garotão, hein? Fez muito sucesso nos anos 2000 e tá trazendo um evento massa aí, o Clash, com Backstreet Boys, Rouge, Britney Spears, Avril Lavigne, além de um especial com o Felipe Dilon. Então, muita música dos anos 80 pra alegar a rapaziada. Tem mais dica pra vocês? Cadê também hoje? Tá rolando desde as 5 da tarde o Saco Folia. Atenção, turma à distância, meu amigo Helder, toda a galera à distância. Hoje tem Bruninho Top 7, Duda Max, Neto Ventura, Larissa Costa e Eve Santos. Começou às 5 da tarde e é lá no Complexo Turístico Porto do Mato, na Praia do Saco. A entrada é gratuita. São as dicas de agenda pra quem quer curtir no final de semana no nosso sexto. Você quer ficar em casa, quer ficar de boa, já sabe, vai curtindo a 103 FM, dançando, fazendo como eu, dançando onde você estiver. Vamos ser felizes, irmão. É o que vale. Vamos lá? Bora!

0: É a grande Kelly Key. Rapaz, Kelly Key parece que descobriu a fonte da juventude. A mulher não fica velha de jeito nenhum, rapaz. Tu é doido. Continua linda, Kelly Key cantando Baba. Grupo Chocolate Turma do Pagode com Alô, Virginia e o nosso sextou. Volta os olhares pra essa galera que faz com que tudo seja um sucessaço. São vocês que interagem com a gente durante todo o nosso sextou. E tô por aqui pedindo a sua música, interagindo e mandando aquele alô que é gostosinho, gostosinho. É a Adelita de Jesus Santos, tá aqui sextando, ela tá na Barra dos Coqueiros, mandou até o endereço da casa. Calma, mulher, calma, pai, relaxa. Diz que é da Barra, já tá valendo. A Amanda de Jesus do Sobrado tá aqui curtindo a cervejada e tá pedindo música do Luiz Gonzaga. Essa já tá em clima de São João mesmo, essa é ligeira, vai, vai. Aninha Manicure tá por aqui, chegou pra loja. E aí, Aninha, cadê Laranjeiras?
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0: Tá meio rouco, hein, Aninha? O que foi que você andou fazendo, Aninha? Tomou um gorozinho demais que tá meio gripada, Aninha? Me conta essa história aí. O grande Josivan tá por aqui, rapaz. Mandou um áudio aqui. O Josivan mandou um áudiozinho menor, meu braço. Então vai ficar puxado aqui,
2: pai. Sempre ligar nessa rádio.
0: Ô, garoto.
2: Mais tocada, 103 FM. Dentro do show que era show brega com docinho. Aqui é o Josivan Forró da cidade.
0: Oi, rapaz.
2: E esse grande locutor da Voz de Ouro. Tô sempre ouvindo todas as programações, 24 horas.
0: Maravilha, só presta assim, meu irmão. Tamo junto, grande Josivan. Josivan tá com saudade de docinho. Vou passar o telefone dele pra você e o seu pra ele. Vai, rapaz, fique tranquilo aí que a gente vai resolver esse negócio rapidinho. Gente, participe você também no 3215-7300. Toda essa galera que tá mandando um alô já tá concorrendo a 4 packs de cerveja e o nosso kit da Folia. É a Cervejado, kit da

comigo que vem com boné, chapéu, bolsa térmica linda, uma bolsa também de praia, de feira. Você usa o que você quiser, minha irmã. Coisa linda é a Folia Entretenimento, Filho do Piseiro e a 103 FM premiando a galera. Sim.

0: entre nós é sucesso de Rafaela Santos. Ainda teve Tiaguinho com Sina e Eva. E Diego e Vitor Hugo com BG e a Cura é o nosso sextor. Quem é o louco entre nós? Louco é quem sair, inventar de mudar de radinho e perder a promoção da nossa cervejada aqui no nosso sextor. Quero aproveitar para mandar um abraço, gente, para essa galera massa. É a galera do FF 11 Mídia. FF 11 Mídia, para quem não sabe, é o FF 11 Caldas, time de 2024 da nossa querida FF Libertadores. Manda um abraço pro grande Gerson Celestino, o homem mais namorador de Simão Dias, rapaz. Ele sabe aqueles caras que ficam mandando aquelas fotos de visualização única? É ele, o bicho é ligeiro. Brincadeira, viu, Gerson Celestino? Você quase perde a mulher por minha causa. Eu tô sabendo dessa resenha, meu brother. O grande Enio Oliveira. Alô, Enio, meu irmão. Enio tá com tudo, rapaz. Craque de bola, é o meu galeguinho, rapaz. O homem é galeguinho, parece que ele é de Porto da Folha, que eu nunca vi, não, né? E o homem que mais entende do mundo automobilístico e automóveis no nosso Sergipe, o grande Felipe Pilóia, nosso Felipe Menezes. Meu craque Pilóia, como era bom, rapaz, ver você lá na frente fazendo gol. O negócio esse ano tá sofrendo demais, mas acho que tá sofrendo pra todo mundo, rapaz. Vamos nessa, acertar. Todo domingo tem Zoom das Praias. Eu volto já e vou tomar um cafezinho, porque Igor já tá por aqui, o Sergipulia.
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1: 7h28.
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3: A noite está chegando em 26 graus.
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1: 7h31.
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2: Primeiríssimo lugar geral no Ibope, papai. Não é brinquedo, não. É o nosso sextor, rapaz. O programa é ousado, meu irmão. A gente vai passar. Minha radinha bota é pocando, meu irmão. Tá pensando o quê? Vamos nessa pegada até as 9. São 7 horas. Mais 33 minutinhos e a gente tá sextando daquele jeito. E quem já está por aqui é ele, meu amigo Igor do Sergipe, o homem que mais entende de festa no Brasil. Que coisa é ele, rapaz. E aí, Igão, boa noite, querido.
3: E aí, Revinho?
2: Tá com frio, velho?
3: Cheguei. É, tô meio adoentado, estou aqui me agasalhando.
2: Me coisando assim. Eu não fico doente, não, graças a Deus. A saúde é lá em cima, meu. Não é negócio de sextar,
3: tá
2: não.
3: Tá vendo? Sextou da melhor forma.
2: Quer dizer que feriadão. Então você não vai sextar na rua, vai ficar em casa hoje.
3: Saindo daqui, eu vou no Boteco Barra.
2: Agora. Bora.
3: Boa. Curti Papo do Gil e Márcia Glover.
2: Papo do Gil canta muito, viu, cara? E Márcia Glover também. E aí, cintura fina e tudo, canta demais. Viu?
3: A
2: muito
3: primeira
2: bem.
3: Voz da música. Qual é a música?
2: Não sei.
3: Hoje à noite.
2: Rapaz, cacá, não, manda aí, eu vou até baixar aqui. Vamos lá, vamos. Não, em primeira mão, eu quero ver. Você mandar esse agudo pra cima, vai lá. A cuia.
3: Amor, eu sempre tive sozinho.
2: Eita, pira!
3: Sexta-feira.
2: Você tá pensando que sou eu que sou doido, né, rapaz? Eu não tenho coragem de jeito nenhum de meter um agudo desse assim, de nem tentar um agudo desse. Mas parabéns, foi bem demais. Pegamos, bota pocando, rapaz. Foi... Vamos lá, tem mais coisa boa?
3: Não foi bom, não, foi péssimo.
2: Não, foi ótimo. Então hoje tem Márcia Glover e Papo do Gil no Boteco Barra.
3: Eu estarei lá comemorando o aniversário da minha irmã e vou tomar só cerveja zero.
2: É sério?
3: Eu tô tomando antibiótico.
2: Ah, para com isso, negócio de biótico, rapaz. Acaba com esse negócio, rapaz. Cerveja cura tudo, vá por mim. E se for a cervejada da gente aqui, é quem cura mesmo. Vamos lá,
3: Igão. Próxima semana mais... ninguém me segura, viu?
2: Boa, garoto. Aí já começa os festejos praticamente. Pois já é. Tá valendo. Já mês de maio já é São João. Já.
3: Aí, é. Olha, sábado na Orla, no Laguna, 16 horas. Pagodinho, Dona Santa e Júnior Luca fazem a música por lá. Vai ser bom demais. A Orla aqui está bombando de turista.
2: Coisa boa.
3: E já começou a armar o palco da Arraia do Povo. Alô, Pedro, galera da FUNCAP. A Arraia do Povo esse ano começa dia 29 de maio com Calcinha Preta.
4: Calcinha Preta.
3: Olha, o bicho tá pegando também Maruim, viu?
2: Maruim.
3: Aniversário de Maruim, Liane Show, Danielzinho
2: Júnior. Ô, rapaz.
3: Piscirico do Povão.
2: Pisse, piscirico. Um abraço a Gilvan Jones e o grande Marcílio, a galera lá de Maruim.
3: É. E também...
2: Tem mais, guarda pra daqui a pouco. Tem mais coisa?
3: Só pra fechar agora essa primeira parte. Hoje lá em Itabaiana, viu? Danielzinho Júnior, Aline Souza, Léo Santana e Yasmin Sensação agita o Itabaiana Festival.
2: Boa, garota, é só a primeira participação do grande Igor e a agenda do Sergifuli. A gente vai sextar. Vamos de Thales Moreno com Vai Ter Bolão e daqui a pouco a gente volta com muito mais.

E eita, música bacana, Zé Rodolfo com Batom de Cereja, Douglas e Vinícius, MC Brudinho, Figurinha e Diego e Arnaldo com Zanetti e Cristiano. Vai cair água, vamos lá, porque agora o nosso sorteio já está rolando por aqui. Vamos lá acompanhar então, rufando os nossos tambores. Você que mandou mensagem no nosso 32157300 tá concorrendo ao Ricardo Linhares, tá por aqui. Você ainda dá tempo pra se patar? Sim, meu irmão, tá valendo. É, mandou aqui, já tá valendo. Mandou mensagem, já tá valendo. O grande Carlos Alberto da Jabotiana também. Toda essa galera tá concorrendo aqui à nossa cervejada do Sextou e os nossos tambores estão rufando. Vamos lá, vamos lá, vamos lá, que já temos então um ganhador ou é uma ganhadora. Vamos lá. Meu amigo Ricardo Linhares, semana passada, disse que só ganha mulher, rapaz. Diga, é, papi. Computador escolhe aqui a galera que mais participa. Vê que a mulherada tá mandando mais, né, Ricardo? Já temos então... Ó, Ricardo, e faz de novo, Ricardo. É uma ganhadora. Esta ganhadora, ela vem de onde? De onde? De onde? Ela vem do Marcos Freire 2. Um abraço pra toda a galera do Marcos Freire. Ó, 1, 2 e 3. A gente manda na bagaça, não é brinquedo não, viu? É uma ganhadora e ela atende pelo nome de Marta Santos. É a nossa risadinha. Ô, oh, rapaz, se essa mulher já tá risada o tempo inteiro aqui com a gente, imagina agora ganhando a cervejada, hein? Parabéns, minha amiga Marta Santos, a Marta risadinha do Marcos Feri 2, rapaz. Tá, mandou mensagem, participou aqui, foi a sorteada dessa semana. Ela vai levar pra casa 4 packs de cerveja, mais o kit da Folia, que é grandão, o kit com bolsa térmica. Olha, rapaz, eu quero ver. Ô, Marta, agora vem cá receber semana da segunda-feira com a gente. Vem à tarde pra encontrar comigo aqui, pra ele dar um cheiro, rapaz. Você tirar foto com a galera aqui, vem cá, parabéns pra você e pra todo mundo que participou com a gente. Tamo junto e a gente segue com o nosso Sextou até as 9 da madruga. É 9 da madruga mesmo, eu tô no sono da pila já, velho.

0: A hora é agora, a hora é agora, gente. Música linda que é Jorge Mateus. Teve Yasmin Santos com Abstinência. Brisa Star e Thiago Jonathan se joga no passinho. Ale Vieira e Kleber e Cauã com Foguinho. Olha que coisa linda. Vamos viver que a vida tá passando, turma do bem.
1: Nossa música vai começar, fé.
0: E amor é o que eu quero pra nós e que a gente tenha um feriadão maravilhoso, que esse mês de maio seja um mês espetacular, que Deus cubra sua casa, sua família e a sua vida de bênçãos. Vamos ser felizes, gente! E o arrepio toda vez!
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0: E é nessa pegada pra cima que a gente encerra mais um episódio do nosso Sextou. Obrigado de coração a todos vocês que interagiram com a gente durante toda essa noite. É, no nosso 325.

3300, tô indo com Deus, hein? Fiquem com eles e vamos curtir! Tá chegando aí uma hora com muita música pra vocês. É, papai, hoje não tem A Voz do Brasil, não. Hoje a gente vai curtir muita música, ainda tem Love Songs, tem A Madrugada e eu volto amanhã às 8 da matina com o professor André Brito, nosso simulado 103. Fiquem todos com Deus, hein? Tô indo com ele, hein? Um cheiro, valeu, fui!

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